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Dizem que o amolador anuncia transformações. 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A sorte de uns, mas o azar de outros.

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Ora viva, bem-vindos ao Palco do Povo, aberto hoje com a marcha de Alberto Madureira, de título Amigos para Sempre. Uma interpretação da Filarmónica 15 de Agosto Alfarelense, dirigida por Duarte Garcia. Agora ouviremos a Russian Overture de Jérôme Nollet pela Philharmonic Wind Orchestra, sob a direção de Mark Reift.

a Russian Overture pela Philharmonic Wind Orchestra. Vamos escutar de seguida a peça Fanfare and Danza de Klaus-Peter Bruckmann pela Filarmónica União Taveirense. Dirige o maestro João Paulo Fernandes.

A peça Fanfare and Dança pela Filarmónica União Taveirense. A seguir teremos a presença da Koninklijke Harmonie Concordia et Docilitas de Erterserm, Bélgica, com a Valsa das Flores de Tchaikovsky, um arranjo de Yo Kitano. Dirige o maestro Bart Leys.

A Real Filarmónica Concórdia et Docilitas, de Erterserm, Bélgica, com a Valsa das Flores. Agora tenho preparada a banda musical do Pontido, Vila Pouca de Aguiar, que nos traz a Rock Symphony, de Manfred Schneider. Dirige o maestro Manuel Monteiro.

Ouvimos Rock Symphony, pela banda musical do Pontido. Escutaremos de seguida o medley Velharias, um arranjo de Miguel de Oliveira. Sobe ao palco a Academia Musical Arazedense, sob a direção de Augusto Ferreira.

A Rapsódia Velharias, pela Academia Musical Arasedense. Final de mais um programa, eu sou o Daniel Vieira e vou deixar-vos com a peça The Merry Widow, de Eiji Suzuki. Interpreta a banda Bring Canelense, sob a direção de Nelson Aguiar. Cá vos espero, no próximo Palco do Povo.

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0: São 8 horas.
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0: São 9 horas.
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0: Olá, bom dia para si. Estamos a iniciar mais um programa de rádio aos domingos, Ecos Lusitanos, aqui na VFM.
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0: Vamos então saudá-lo, como é habitual, com uma canção muito bonita. Bom dia, bom dia, bom dia.

Nada melhor do que começar uma manhã de domingo, um fim de semana com muito calor, estamos no verão e, portanto, isto convida a ouvir boa música. Bom dia para si, um bom dia franco e aberto para que tudo lhe corra bem na sua vida. Hã? É isso que eu quero, que você fique bem na nossa companhia.

Ora bom, com esta musiquinha logo pela manhã, eu quero que, amigos ouvintes da VFM deste programa Ecos Lusitanos de Fernando Morgado, aproveitem a vida e ajudem-se uns aos outros. Apreciem cada momento na vida de cada um de nós. Agradeçam e não deixem nada por dizer e também nada por fazer. Vamos ter aqui festa portuguesa, como é habitual, é música portuguesa, música tradicional portuguesa, para que você se sinta bem na nossa companhia. Quer um bacalhauzinho logo pela manhã? Está a fazer assim uma carita de esquisito? Então marcamos bacalhau para o almoço? Talvez seja melhor, não? Mas para já vamos saber se ele já está de molho e se está bom para ou ir ao forno ou na brasa. Olha, eu sei lá como você mais gostar. Bacalhau à portuguesa e festa à portuguesa também aqui na VFM.

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2: Uma vez mais, muito bom dia para todos os ouvintes deste programa Ecos Lusitanos. Ninguém está triste na nossa companhia. Hoje estou triste? Estou triste? Não, não estou. Estarei amanhã alegre? Com certeza que sim. E o que se sente consiste sempre em qualquer coisa vá. Com chuva ou sol, ou preguiça, há sempre festa portuguesa. A alma não tem justiça, a sensação não tem forma. Uma verdade por dia, um mundo por sensação. Estou triste? Não, não estou. A tarde está fria? Não, está calor. Amanhã há sol e razão. Amanhã há outra vez música para este mês, que é o mês das festas, e por aqui tem passado muitas vozes portuguesas e vão continuar a passar. Vamos ouvir, continuamos. Bom dia para si. Bom fim de semana, bom domingo e boa audição no programa Ecos Lusitanos.

0: São 10 horas. 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
16: Uma vez mais, muito bom dia para todos vós, ouvintes, queridos ouvintes da VFM e deste programa aos domingos, Ecos Lusitanos. Temos aqui um mix com os maiores êxitos da música.

0: chegou a altura de mudarmos de linha. Portanto, a Maria foi fazer um chá, um chazinho para todos nós. Todos nós estamos cansados desta hora de música tradicional portuguesa. Ecos Lusitanos vai continuar.
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Bom dia, uma vez mais, para todos os ouvintes que estão connosco. E nós já estamos aqui, assim, a recordar algumas canções com alguns anos, porque recordar é viver. É viver ou reviver, como quiser. Brasil.

Já estivemos no Brasil, recordando algumas vozes e canções bem conhecidas, porque recordar é viver. E vamos então aqui recordar uma voz portuguesa que partiu há algum tempo. Não há muito tempo, um ano e pouco, dois anos, ainda não há dois anos. Mas o certo é que nos deixou muitas e muitas saudades. Vamos ouvi-lo.

Recordamos Marco Paulo nesta bonita canção Joana, e vamos recordar um outro agrupamento também de música portuguesa que esse já há muito tempo eu não tenho notícias deles, suponho que já não estão em atividade, pois dois elementos já partiram deste mundo. Trio Odmira.

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2: Agora vamos mudar de linha, vamos mudar exatamente de música. E tenho aqui um CD novo que chegou esta semana, vamos ouvir aqui um pouquinho dele.

Meus amigos, eu tenho a obrigação e o dever de dizer de quem se trata este novo CD. É o Diogo Mendes. E quem me enviou este CD foi uma poetisa, uma senhora, a doutora Ana Paula Job, que me enviou isto e disse: ouça esta voz de Coimbra. O Diogo é como um livro aberto. Quando toca, tudo parece simples. As notas são claras, nítidas, e nós seguimos-las uma a uma e tentamos sentir o que ele sente ao tocá-las. A verdadeira arte é isso mesmo. Ela tanto está no Criador como naquele que o interpreta. E a interpretação hoje é de Diogo Mendes. E agora vamos ouvir aqui variações sobre o Mondego, porque eu não tenho aqui essa indicação, mas ele deve ser natural da cidade de Coimbra, porque ele canta só canções daquela zona. Vamos ouvir.

Diogo Mendes, disco novo, dedicado à cidade de Coimbra, à cidade estudantil, cidade do Mondego, de Choupal, Rainha Santa.

Um disco novo que chegou de uma oferta de uma poetisa de Coimbra, Ana Paula Job, e que este disco é de Diogo Mendes, e já ouvimos agora que há colegas da faculdade que o estão a acompanhar também a cantar e a tocar. O certo é que é um disco inteiramente dedicado à cidade de Coimbra.

0: Meus amigos, este disco é muito bonito, apenas passei nem metade, mas quatro
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0: Estamos quase a terminar esta segunda hora do programa de hoje, programa Ecos Lusitanos, que está aqui na sua companhia todos os domingos, das 9 até ao meio-dia. Estamos a finalizar esta segunda hora e vamos ter mais uma horinha de programa. E até lá, a música continua a fazer-nos companhia.

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Meus amigos, nós estamos a chegar ao final da segunda hora do programa de hoje, Ecos Lusitanos. Ainda temos mais uma horinha de programa e essa horinha vai ser preenchida também com música e de qualidade. Já sabe que vamos ter, como é habitual, um intervalozinho pequenino, e voltamos depois, ok? Então, até já. E muito obrigado pela sua companhia.

0: São 11 horas.
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Meus amigos, para mim é uma honra oferecer-vos estas músicas e este agrupamento Amor Eletro e a voz da Marisa Liz. E estas canções que são bem conhecidas e todos nós as ouvimos há muito tempo, até na voz de Amália, o Barco Negro, na voz de Amália, Sete Mares, de outro agrupamento de música portuguesa que também é muito conhecido. Vamos ouvir esta canção, Sete Mares.

0: Marisa Liz, Amor Eletro. Canções muito conhecidas,
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0: mas muito bem cantadas pela Marisa Liz.
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1: E vamos para uma outra voz, bem conhecida, a canção é conhecidíssima, Manuel Freire, Pedra Filosofal.

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1: Meus amigos, estamos na terceira e última hora do programa de hoje, Ecos Lusitanos. Eu tenho estado a passar um género de música para recordar quer a música tradicional portuguesa, como passou na primeira hora, depois na segunda também, canções um pouco antigas, artistas que todos nós conhecemos, mas eu tenho aqui um CD que veio do meu baú musical e que eu nunca passei nada desta artista do fado português, sinceramente. Eu nem sabia que tinha isto no meu baú musical. Isto foi um CD que veio da discografia de meu pai, Abel Morgado. E esta senhora chama-se Luísa Basto, muito conhecida na altura da Revolução do 25 de Abril. É este o fado de Luísa Basto. É este o fado que nos prende e nos amarra. Fado de romances e de paixões, de poetas e canções numa voz bem timbrada em versos de liberdade. E Luísa Bastos apreciava-se a si própria. O que cantava não era o mais importante, mas a enorme força interior desta mulher, só aparentemente frágil, às vezes na maneira de pensar, na tranquilidade fatalista, nas gentes do Sul, Luísa Bastos mal esconde a inquietação de que pensa um pouco mais além. Livre de pensar como quiser, só lhe pedimos, Luísa Bastos, canta e canta o fado, porque é aquilo que sabes cantar bem, muito bem. Eu hoje vou brindar com alguns fados na voz de Luísa Bastos. Acreditem que para mim é uma honra passar aqui fados da Luísa Bastos. É Luísa Basto. Apreciei esta bonita voz maravilhosa.

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2: Luísa Basto e o fado português, voz magnífica. Eu diria mais, voz maravilhosa. Luísa Basto.

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2: E vamos terminar a audição dos fados na voz de Luísa Basto. Para mim, foi uma honra oferecer-lhe esta voz e estes fados. Obrigado.

Meus queridos amigos, estamos a chegar ao final de mais um programa de rádio aos domingos. Ecos Lusitanos, de Fernando Morgado. Das 9 até ao meio-dia. Tivemos aqui muita música variada e até vozes que já há muito tempo não passavam. A Luísa Basto, do fado português que acabamos de ouvir na terceira e última hora, nunca tinha passado aqui. Meus amigos, foi um gosto estar com todos vós, porque vocês merecem exatamente o nosso trabalho. Vocês merecem tudo. E por isso, nós esforçamo-nos por levar até si programas de rádio feitos com muito amor, com muito carinho e, acima de tudo, com profissionalismo. Esse é o nosso objetivo. Da minha parte é tudo. Peço-me a continuação de bom fim de semana, bom domingo e até amanhã, às 10 da manhã, mais alto e mais além. Espero por si. Bom fim de semana para todos. Obrigado. Bom dia. Consigo esteve Fernando Morgado.

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3: São 13 horas.
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0: São 14 horas. 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
1: A primeira hora do Clube 80 começa com os belgas Technotronic. Eu sou o Luís Ferrão e aqui está a música dos 30, 40, 50 e por aí fora.
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1: Liga-te ao grupo Clube 80 no Facebook. Pede para aderir, escolhe e partilha comigo as músicas que mais gostas dos anos 70, 80 e 90. Mas atenção, que as de 2000 que estiveram no forno na década anterior também são bem-vindas. Também contam. Venha comigo. Bom fim de semana.

0: Os Snap e Rhythm is the Dancer, junta-te ao grupo Clube 80 no Facebook. Pede para aderir, escolhe e partilha comigo as tuas músicas preferidas dos anos 70, 80 e 90.
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0: O António Pinto de Lisboa partilhou connosco o Candyman dos Six and the Banshees. A seguir ouvem The Passenger, outra desta banda a tocar um original de Iggy Pop. Obrigado António, bom fim de semana.

0: são músicas como esta que me fazem estar aqui ao fim de semana. CBC and the Banshees lançaram esta versão de The Passenger a 16 de março de 1987. Esta cover é uma das interpretações mais reconhecidas do clássico de Iggy Pop de 1977. Foi o segundo single a sair do 8º álbum de estúdio, Through the Looking Glass, um projeto composto inteiramente por versões de outros artistas. A banda adicionou arranjos de som para metais que não existiam no tema original, dando à música uma sonoridade mais vibrante e orquestral. O próprio Iggy Pop elogiou a versão, onde destaca o desempenho vocal de Siouxsie Siux e uma das melhorias com o uso de metais que acrescenta valor à canção original.
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0: Esta é mais uma partilha no grupo Clube 80 do Facebook. Acabei de morrer nos teus braços esta noite. Dificilmente há uma introdução que atinja o ouvido tão rapidamente quanto este clássico dos Cutting Crew. Uma música que captura perfeitamente o sentimento de pura paixão e nostalgia dos anos 80. Isto é o que se pode ler num post que a Sandra Carvalho, que é natural de Castanheira de Beira, deixou no nosso grupo do Facebook. Obrigado, Sandra. Tudo de bom para ti. Bom fim de semana.

George Michael escreveu canções de amor que o mundo inteiro cantava, mas muitas vezes podíamos sentir que ele estava silencialmente a confessar alguma coisa que não podia dizer em voz alta. George Michael tinha tudo o que as pessoas sonham: fama, sucesso, estilo e uma das vozes mais reconhecíveis da história da pop. De fora, a vida dele parecia perfeita, mas dentro da sua música havia sempre algo mais profundo, um sentimento de reflexão, vulnerabilidade e honestidade emocional que fazia com que as suas canções não fossem apenas populares, fossem mais pessoais. A Cláudia Cardoso, que vive na Figueira da Foz, deixou-nos estas palavras no grupo Clube 80 do Facebook, porque é fã deste artista e também tem um conhecimento mais aprofundado da carreira de George Michael. E continua: ele também tinha uma gentileza tranquila que as pessoas só entendiam completamente depois. A história dele a ajudar os outros sem contar a ninguém mostram que o seu coração era tão real quanto a sua música. Ele não precisava de atenção para fazer o bem. Ele simplesmente fez. Ele não cantou apenas músicas para as tabelas. Ele cantou verdades que as pessoas carregam dentro de si, mas nem sempre sabem como as expressar. Obrigado, Cláudia, por estas bonitas palavras. Tudo de bom para ti. Bom fim de semana. Aqui está o incomparável George Michael.

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1: Agora fica um post no grupo Clube 80 do Facebook do José Canas, que vive em Coimbra. Vão tocar os Men at Work, Down Under, música da terra dos cangurus. Um abraço, Canas, bom fim de semana para ti.

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1: Esta é a música dos trintões, quarentões, cinquentões e por aí fora. Mas os mais novos também gostam destas canções. A Inês Santos Moraes, que vive na cidade dos estudantes, partilhou no grupo 80 do Facebook a antiga banda de Freddie Mercury. Obrigado, Inês. Bom fim de semana.
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0: A incrível Janis Joplin, uma das músicas que eu mais gosto da sua curta, mas intensa carreira. Cry Baby mostra toda a alma daquela que foi considerada a rainha do rock and roll. A Ana Cristina, que é natural de Passos de Ferreira, deixou-nos mais uma pérola desta artista norte-americana no grupo Clube 80 do Facebook. Vão ver Mercedes Benz. Muito obrigado. Bom fim de semana para ti.
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0: Junta-te ao grupo Clube 80 no Facebook, pede para aderir, escolhe e partilha comigo as músicas que mais gostas dos anos 70, 80 e 90. A Dina Val, que vive na cidade de Coimbra, partilhou connosco uma música da banda sonora do filme Rocky 4. Aqui estão os Survivor, Burning Heart. Muito obrigado, Dina. Bom fim de semana.

0: Quem escreveu estas palavras foi Miguel Esteves Cardoso. A voz é de Manuel Amoriedes, que além do jornalismo fez uma perninha como vocalista na década de 80. Foram cardos, foram prosas, foi um dos marcos da música pop portuguesa nos anos 80. O single vendeu cerca de 35 mil exemplares, uma marca muito alta para a época em Portugal. A canção foi também revisitada por outros artistas como os Amor Eletro e os Ritual Tejo, mantendo-se viva no imaginário nacional. A seguir, entram no Clube 80 os Mlarif Tata. Não saia daí.
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0: São 15 horas.
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1: Nós gostamos mesmo disto há mais de 10 anos que andamos nesta vida. Aqui está a segunda hora do Clube 80. Eu sou o Luís Ferrão e trago comigo os norte-americanos In Deep, Last Night, a DJ Saved My Life. Entre e fica à vontade.

0: Liga-te connosco no Facebook, escolhe e partilha no Grupo Clube 80 as músicas dos anos 70, 80 e 90. 19 de Paul Hardcastle foi um post no nosso grupo do Facebook da Guida Álvaro, que vive em Coimbra. A faixa tem uma forte mensagem anti-guerra, com foco no envolvimento dos Estados Unidos na guerra do Vietnã e o efeito que teve sobre os soldados que nela servirão. Obrigado, Guida. Bom fim de semana.
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0: Fairground, os Simply Red no Clube 80. Obrigado pela companhia. Vocês são os maiores.
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1: Liga-te ao grupo Clube 80 no Facebook. Escolhe músicas dos anos 70, 80 e 90 que te digam alguma coisa e depois partilhe connosco. Deixo agora Dança Nua dos Essa Entende, um post do António Duarte da Lousã. Obrigado, António. Bom fim de semana. Tão bem.

0: Fomos à Ribeira com o Já Fumega. A seguir, entra no Clube 80, Chris Isaac.
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0: Chris Isaak é o segundo álbum de estúdio de Chris Isaak, lançado em 1987. Após o fraco sucesso comercial da sua estreia, Isaak aprimorou o seu estilo para R&B sofisticado para o seu acompanhamento. Foi o primeiro álbum a apresentar a sua banda de apoio. A música Blue Hotel foi um sucesso em França, no Reino Unido, e depois, relançada em 1991, chegou ao Top 20. Esta faixa foi um post no Grupo Clube 80 do Facebook do Helder Pedrosa, que vive na Figueira da Foz. Obrigado, Helder. Agora que ganhaste o gosto, aparece mais vezes. Um forte abraço.
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0: É sempre bom ouvir Catch You Up, de Peter Murphy. A seguir vamos lembrar o filme de aventura dos Estados Unidos de 1944, do qual guardo boas memórias, Ali Baba e os 40 Ladrões.
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0: Ali Baba and the 40 Thieves. Ali Baba e os 40 Ladrões. É um filme de aventura dos Estados Unidos de 1944, dirigido por Arthur Lynn para a Universal Pictures.
2: Ali Baba.
0: O guião deriva do conto do livro Las Mil e Uma Noites, mas traz mudanças ao incluir a invasão do Império Mongol dos séculos 13 e 14 na Ásia, liderado por Ulagun Khan. É um exemplar da série de aventuras exóticas produzidos pela editora Universal.
3: Yes, open no sesame and bring us magnificence and excitement unparalleled on the screen.
0: A história começa com a conquista de Bagdad pelos mongóis.
4: My entire army is not capable of dealing with 40 people.
0: O califa Hassan tenta fugir, mas é traído pelo príncipe Qassan e morto pelos mongóis.
5: My father, the caliph, gave it to me before he died at the hands of the Mongols.
0: O filho do califa, Ali, escapa pelo deserto e encontra, por acaso, o esconderijo dos 40 ladrões, descobrindo o segredo e as palavras mágicas para movimentar a porta da caverna. Abre de sésamo. Fecha de sésamo.
3: Yes, open no sesame.
0: Os bandidos sabem que Ali é filho do califa.
2: We'll
0: e aceitam a sua liderança para lutar contra os mongóis, com Ali passando a chamar-se Ali Baba.
6: This merchant from Basra is Ali Baba.
0: Anos depois, o tirano mongol está para casar com Amara, a filha do príncipe Qassan.
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0: Ali Baba,
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0: Rapta a donzela e descobre que a conhecera quando era criança, numa altura em que prometeu amor eterno um ao outro.
9: I'm curious to know why one so beautiful, so young should marry the ruthless Khan.
0: Deixa-a voltar para o palácio de Khan, mas planeia um grande ataque ao ditador no dia do casamento.
10: I shall be queen in Baghdad.
0: Um verdadeiro clássico, Ali Baba e os 40 Ladrões, continuará a ser contado e recontado por gerações vindouras, mantendo viva a magia dos contos de fadas e a imaginação daqueles que se perdem em sua narrativa encantadora.
2: You are welcome, Ali Baba.
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0: Liga-te ao Grupo Colaborador no Facebook de Boa Escolha e partilha as tuas músicas preferidas dos anos 70, 80 e 90. A seguir ouvem All About Love, a voz é de Andrew Donald, um post do António Pinto de Lisboa no nosso grupo. Ela vai tocar já a seguir. Obrigado, António. Bom fim de semana.
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0: All Out of Love é uma canção da dupla britânica Aero Supply de 1980. Em 1999, Andrew Donald gravou uma cover deste tema que fez sucesso na Europa de língua alemã, chegando ao número 3 na Áustria, Alemanha e Suíça. Faz parte do álbum Snowing Under My Skin e também aparece na coletânea Chart It's Six de 1999.

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1: Agora, um super grupo, USA for Africa. Um post no Grupo Clube 80 do Facebook do João Fuzeta, que nos lembrou que esta música já tem 40 anos. We Are the World foi criada por uma causa nobre, ajudar as vítimas da fome em África. E tal como escreveu João, seria bom erradicar este flagelo mundial. Um grande abraço, amigo, e também para todos os que me acompanham em Setúbal. Bom fim de semana. O Clube 80 volta de hoje 8 dias.

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Olá, gente linda, portugueses e brasileiros do meu coração. Olha o Cláudio Canadá de volta aqui na sua rádio favorita com mais uma edição do Raízes do Brasil e um artista brasileiro diferente. Muito obrigado pela sua companhia e, como eu sempre digo, também não me canso de agradecer a esta grande emissora que nos permite realizar este trabalho cultural em prol da boa música brasileira. E o programa desta semana vai ser mais uma reedição e vale a pena a gente curtir. Vamos trazer de volta um artista que homenageamos há cerca de 4 anos. O seu nome é Richard David Kurt. Ele é um cantor e compositor britânico radicado no Brasil, que ficou muito conhecido com o nome artístico de Richie. Ele é autor de diversos estrondosos sucessos, como a famosíssima canção Menina Veneno, que você conhece muito bem, numa versão da dupla sertaneja Zezé de Camargo e Luciano. Richard David Kurt nasceu no dia 6 de março de 1952 em Beckham, no sul da Inglaterra. Por ser filho de pai militar, ele viveu em vários países como Quênia, Dinamarca, Itália, Alemanha, Iêmen do Sul e Escócia. Richie embrenhou-se na música cantando no coral de uma igreja na Alemanha. Ele foi interno na Tomorrow School e Sherborne School para alguns anos depois ingressar no curso de literatura inglesa na Universidade de Oxford. Com 20 anos de idade, Richie abandonou os estudos para tocar flauta numa banda londrina chamada Everyone Involved. Durante as gravações desse álbum, Richie foi apresentado a um grupo de brasileiros pelo guitarrista Mike Klein. Entre eles estavam Lucinha Turbull, Rita Lee e Liminha, esses dois últimos integrantes dos Mutantes. Naquela altura, os brasileiros estavam em visita à capital inglesa para comprar instrumentos. Então, no final de 1972, Richie desembarcou em São Paulo com a intenção de passar 3 meses de férias. Porém, animou-se e formou a banda Escaladácida, juntamente com o baterista Azael Rodrigues, o guitarrista Fábio Gasparini e o baixista Sérgio Cafa, nomes importantes do rock brasileiro da época. O grupo fez vários concertos na capital paulista e foi sondado pela editora Continental. Mas Richie ainda não tinha o visto de permanência e o contrato não pôde ser assinado. O Escaladácida terminou as suas atividades no final de 1973 e o Richie se mudou com 21 anos de idade, já casado, para o Rio de Janeiro. E segura aí, porque tem tantas histórias boas para contarmos que você vai se impressionar com a competência, o talento e a perseverança deste inglês nas terras de Vera Cruz. Vamos começar então a nossa segunda homenagem ao Richie com 3 canções importantes do artista para a música brasileira. A primeira é nada mais, nada menos que a Menina Veneno. O Brasil inteiro conhece esta música, mas Portugal passou a conhecê-la melhor na versão da dupla sertaneja Zezé de Camargo e Luciano. Vamos ouvir também Preço do Prazer e Casa Nova, canções que marcaram história no pop rock brasileiro nos anos 80.

De Casa Nova. Antes ouvimos Preço do Prazer e no começo a Menina Veneno, a versão original do Rich que o Brasil inteiro conhece e que Portugal passou a conhecer melhor somente na versão da dupla sertaneja Zezé de Camargo e Luciano. Eu falei agora há pouco do LP Protesto que Rich gravou com a sua banda Everyone Involved e algumas bandas londrinas que contestavam os planos de modificação do Piccadilly Circus. Algumas centenas de cópias foram prensadas e distribuídas gratuitamente na rua. Havia até um selo no álbum com os seguintes dizeres: se você pagou por isso, você foi roubado. Foi a primeira marca do Rich como artista ainda em Londres. Agora voltemos ao Rio de Janeiro, para onde o nosso artista mudou-se no final de 1973. Na capital fluminense, ele integrou o grupo jazz rock Soma como backing vocal e flautista. Já em 1975, Rich reforçou os quadros da Barca do Sol como flautista. Então veio um upgrade na carreira. Ainda em 1975, ele juntou-se à segunda escalação da banda de rock progressivo Vimana e assumiu finalmente os microfones para cantar em inglês. Rich apostava no seu inglês nativo para se dar bem no Brasil, onde os vocalistas não falavam bem o idioma. A banda Vimana, que era formada por Lobão na bateria, Luiz Simas nos teclados, Lulu Santos na guitarra e Fernando Gama no baixo, participou da peça musical A Feiticeira, da Marília Pêra, e realizou vários concertos no Rio de Janeiro. O Vimana utilizava um teatro às tardes para ensaiar exaustivamente e aos poucos começaram a conquistar um público fiel ao seu som. Mas vamos ouvir agora mais três sucessos do Rich. E a próxima canção fez parte da trilha sonora da novela Vale Tudo. Chama-se A Sombra da Partida. Será que você vai se recordar desta canção? Depois vamos ouvir Tudo Que Eu Quero e ainda No Olhar. Estamos numa segunda homenagem ao grande cantor inglês radicado no Brasil, o Rich, que até os dias de hoje continua em plena atividade. Vamos lá então recordar as canções.

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11: Vou mandar agora um forte abraço a um grande amigo que nasceu no Maranhão, mas tem família toda cearense. É o meu amigo Marcelo, o proprietário do restaurante churrasqueira A Imperatriz, que fica no Seixal, na margem sul de Lisboa. Ele é meu amigo, mas o restaurante é um dos melhores tradicionais na zona sul de Lisboa e eu recomendo a quem vem fazer uma visita aos lados de cá, visitar A Imperatriz, que fica bem pertinho do centro de treinamentos do Benfica. Marcelo, aquele abraço, obrigado pela amizade, pelo carinho e continua aí com esta cozinha respeitadíssima e cheia de sabores. Um abraço agora para o Carlos Filho na Sortelha. Um abraço, Carlos, obrigado pela sua companhia e também ao Vinícius Neto, que está em Aveiro. Alô, Vinícius, obrigado pela mensagem no nosso Instagram. E é muito fácil você entrar em contato conosco. Vai lá nas nossas redes sociais, no Facebook ou Instagram, e acesse o perfil @CláudioCanadáOficial. Saiba mais sobre a música popular brasileira. Mande uma mensagem para quem você quiser e sugira também o seu artista de preferência. No programa de hoje estamos realizando uma reedição, é uma segunda homenagem ao inglês mais brasileiro de sempre, o Richie, artista que nasceu na Inglaterra, mas se radicou no Brasil ainda nos anos 70, fez muito sucesso nos anos 80 e 90 e continua se apresentando por todo o país. Voltando à história do Richie, no final dos anos 70, a banda Vimana chegou a ensaiar como banda de apoio com o teclista suíço Patrick Moraz, ex-banda Yes e ex-Moody Blue. Insatisfeito com a situação, Lulu Santos deixou a banda para se dedicar à sua carreira solo. Com a saída do Lulu, a banda se dissolveu e cada integrante foi para o seu lado. Richie voltou a ensinar inglês em tempo quase integral, tocando música apenas por prazer. Ele quase chegou a acreditar que tocar rock no Brasil naquela altura era uma causa perdida. O compacto da banda Vimana, lançado em 1977 pela editora Som Livre, trazia as faixas Zebra e Masquerade. Esta com letra em inglês do próprio Richie, mas infelizmente eles não estouraram e o grupo acabou naquele mesmo ano. Em 1980, Richie recebeu o convite do Jim Capaldi, do Traffic, para regressar a Londres e participar do seu álbum a solo, Let the Thunder Cry. A sua participação foi como arranjador de vocais com músicos conceituados. De volta ao Brasil, em 1982, ele procurou o Bernardo Vilhena, o letrista do Vimana, para compor o seu primeiro trabalho a solo, cantando somente em português. Na época, Richie pretendia fazer algo diferente, como os Depeche Mode e The Human League. Ele pensava especificamente na vertente New Romantic, executada pelo Duran Duran, Visage, Culture Club e Spandau Ballet. Quer saber o resultado disso tudo? Daqui a pouquinho eu conto mais e vamos ouvir essas canções inspiradas nesse New Romantic. Isto porque vamos ouvir agora as duas canções que eu citei há pouco. Duas canções da banda Vimana. Vamos ouvir Zebra e Masquerade, em inglês, letra do próprio Richie. Vamos lá recordar?

Saudade, banda Vimana na voz do Richie. Ouvimos agora Masquerade e também Zebra, dois grandes sucessos do final da década de 1970. Bem, voltando ao que eu estava falando agora há pouco, vamos abordar agora o primeiro trabalho a solo cantado somente em português pelo Richie. O famoso Liminha, que pertenceu aos Mutantes, naquele momento era o produtor da editora Warner. Então ele gravou algumas canções com Richie numa sessão que envolveu também o guitarrista inglês Steve Huckert, ex-Genesis. Liminha tentou convencer a Warner a lançar o material, mas o André Midani, responsável pela editora, não viu potencial naquilo que ouviu, algo de que ele iria se arrepender mais tarde. Então, a editora CBS, na pessoa do seu diretor Cláudio Condé, gostou do material, no caso das demos de Voo de Coração e Baby Meu Bem, e deu a Richie a tarde do dia 31 de dezembro de 1982 para regravar as canções em 24 canais, pois elas haviam sido gravadas apenas em 8. Em vez disso, ele decidiu gravar a canção Menina Veneno, que havia composto com Bernardo. No dia seguinte, ele procurou o Cláudio, que ficou impressionado com o material. E aí, deu o que deu. O primeiro álbum a solo do Richie explodiu em todo o Brasil. E daqui a nada vamos falar muito mais sobre ele. Mas há três canções que pertenceram a este trabalho que vamos ouvir agora no Raízes do Brasil. Chama-se Voo de Coração. É uma daquelas canções no estilo New Romantic que o Richie estava louco para executar. Depois do Voo de Coração, vamos ouvir A Vida Tem Dessas Coisas, mais um grande clássico do artista, e depois Nesse Avião. Três canções que pertenceram ao primeiro álbum do Richie que vamos recordar agora no Raízes do Brasil.

0: São 17 horas. 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

Sou eu, muito bem disposto com o Raízes do Brasil, o seu melhor programa de música brasileira aqui na sua rádio favorita. Obrigado pela sua companhia e obrigado também à emissora que nos permite realizar este trabalho cultural em prol da boa música brasileira. A nossa homenagem deste fim de semana é para o cantor e multi-instrumentista Richie, nome artístico do Richard David Curt. É um cantor e compositor britânico radicado no Brasil. Richie é autor de diversos estrondosos sucessos, como a famosíssima canção Menina Veneno, que você conhece muito bem e que já ouvimos hoje no início do programa. A canção fez muito sucesso em Portugal nas vozes da dupla Zezé de Camargo e Luciano. Falando ainda do primeiro álbum a solo do Richie, as vendas do compacto simples pela editora CBS, lançado em fevereiro de 1983 com a canção Menina Veneno e Baby Meu Bem, ultrapassaram as 500 mil cópias, um marco na história do mercado fonográfico brasileiro, e a canção foi a mais vendida daquele ano. E atenção, estamos falando apenas do compacto. Este trabalho trazia apenas duas canções. Foi tanto sucesso que esse trabalho fez com que a canção Menina Veneno fosse a mais executada nas rádios do Brasil no ano de 1983. Porém, o sucesso chegou mesmo com o LP Voo de Coração, em julho do mesmo ano. 1.200.000 cópias do álbum evaporaram das lojas. Este álbum tinha as músicas Menina Veneno, A Vida Tem Dessas Coisas, Casa Nova, Pelo Interfone e a faixa título que já ouvimos hoje no programa, Voo de Coração. Além do Richie nas voz, teclados e flauta, o trabalho contou com os músicos Lulu Santos, Steve Hackett na guitarra, Lauro Salazar no piano e sintetizadores, o Liminha no baixo, o Lobão na bateria, o Zé Luiz no saxofone, o Chico Batera na percussão. E veja bem, a turnê de divulgação do álbum resultou em quase 200 apresentações pelo Brasil, no Peru e também no Paraguai. O bom é que com seu primeiro pagamento da editora CBS, Richie comprou uma cobertura no bairro da Lagoa, no Rio de Janeiro, cobertura aquela que a saudosa atriz Tônia Carreiro havia colocado à venda. Vamos ouvir três canções do álbum, vamos? Vamos ouvir Pelo Interfone, Baby Meu Bem, canção que fez parte do primeiro compacto do artista, e vamos ouvir também Parabéns Pra Você. É a nossa segunda homenagem ao Richie, o inglês mais brasileiro de todos os tempos.

Parabéns pra você, é o Richie no Raízes do Brasil. Antes ouvimos Baby Meu Bem e no começo Pelo Interfone. Grandes sucessos do artista que recordamos agora no Raízes do Brasil. E depois de toda essa hecatombe com o álbum Voo de Coração e todas estas canções que estouraram nas rádios brasileiras, em 1984, Richie ganhou o troféu imprensa na categoria Cantor do Ano, onde concorria com Roberto Carlos e Tim Maia. Naquele ano, ele lançou o álbum E a Vida Continua, que manteve a parceria com Bernardo Vilhena, com destaque para a canção A Mulher Invisível, com Steve Hackett. Outras músicas se destacaram como Insônia, O Homem e a Nuvem e ainda Sopra o Vento, tema da novela A Gata Comeu, da Rede Globo, em 1985, além de novas parcerias com Chris Moore e os parceiros Lobão e Liminha. Falando em Liminha, foi ele quem produziu este último álbum. O trabalho não vendeu tão bem quanto o anterior, atingindo a marca de 100 mil cópias vendidas. Richie alegou que sentiu que a editora não se dedicou tanto ao trabalho em termos de divulgação. Anos mais tarde, num concerto em Angra dos Reis, um radialista o abordou e acusou a editora de tê-lo oferecido um jabá para não tocar a canção Mulher Invisível. Acredita? Vamos ouvir a canção? Esta música foi massivamente executada pelas emissoras de rádio e não se consegue perceber o porquê que a editora estaria boicotando-a. Do mesmo álbum, vamos ouvir as canções O Homem e a Nuvem e também Só para o Vento. São três canções que eu me recordo muito bem de executar nas emissoras de rádio no Brasil. Vamos lá?

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forte abraço para o meu amigo João Lira em Freamunde. Alô, João, obrigado. Tá doido pra ouvir um forrozinho, né, João? Valeu, grande abraço para si e também para a família. Alô, Natália e Nadir, na Costa da Caparica. Muito obrigado também pela companhia. Um beijinho para vocês duas e também para toda a família reunida ouvindo Raízes do Brasil. Um abraço agora para o Fábio Carioca, que entrou em contato conosco através do Instagram, dizendo que está em Feira de Santana, na Bahia. Ô Fábio, que beleza! Como é que você descobriu a gente, hein, Fábio? Obrigado aí pela mensagem, obrigado por nos acompanhar também. Você que ouve o Raízes do Brasil também pode fazer como o Fábio. Entre em contato conosco através das redes sociais, no Facebook ou Instagram, acessando o perfil @ClaudioCanadáOficial. Eu vou ficar muito feliz em recebê-lo também nas nossas redes sociais, para além de você acompanhar todas as semanas o Raízes do Brasil em Portugal e em diversas partes do mundo. A edição de hoje é uma segunda homenagem ao inglês mais brasileiro de todos os tempos, Richie, artista que fez muito sucesso nos anos 80 e 90 e até os dias de hoje é um grande nome da música brasileira e que continua se apresentando por todo o país. Apesar de ter se inspirado e gostar muito do rock, a partir de 1985, Richie interessou-se pela música eletrônica e pela produção de arquivos MIDI de ritmos brasileiros para uso digital. Então, ele engatou o seu terceiro álbum a solo, Circular, o último pela editora CBS, que vendeu ainda menos que o LP anterior. Foram apenas 60 mil cópias. Ainda em 1985, ele ficou chateado por não ter sido convidado para a primeira edição do Festival Rock in Rio, e a editora CBS concordou em rescindir o seu contrato, mesmo faltando um álbum para a conclusão daquele contrato. Em 1986, a música Transas, de autoria do Nico Rezende e Paulinho Lima, que era o teclista e empresário do Richie, tornou-se tema da novela Roda de Fogo da Rede Globo. Aquele compacto foi premiado com o troféu Vila Lobos por ter sido o mais vendido do ano, e a canção Transas ganhou o troféu imprensa de melhor música de 1986. Ou seja, o artista deu a volta e conseguiu se reerguer como uma fênix renascido das cinzas. Vamos ouvir esta canção, de autoria do nosso amigo Nico Rezende, sucesso absoluto na voz e nos arranjos do Richie. Depois vamos ouvir Insônia e ainda Lágrimas Demais.

0: Lágrimas e Mais, música que matamos saudade do Richie. Antes ouvimos Insônia e um dos seus maiores sucessos de autoria do Nico Rezende e Paulinho Lima, Transas. Canção que entrou para a trilha sonora da novela Roda de Fogo da Rede Globo. Vamos agora ao destaque da semana? Vamos lá, vamos trazer a nossa inteligência artificial e saber o que o Adam está descobrindo através das suas pesquisas pela internet.
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2: Alô, alô, Cláudio Canadá, queridão. Tudo bem? Eu tenho uma grande novidade esta semana. Aliás, é uma grande notícia. Mas espera, e que tal se for uma melhor notícia? Vamos lá. Melhor notícia é a nova música do artista Lineker. Lineker é um dos maiores nomes da música brasileira contemporânea. Nascida em Araraquara, São Paulo, a cantora e compositora destaca-se pela sua voz potente e é a primeira artista trans a vencer um Grammy Latino. Conhecendo o seu gosto musical, amigo Canadá, não há dúvidas de que vai gostar desta música. Solta o som, DJ.
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Música nova, Lineker, melhor notícia. E a melhor notícia é saber que é lançamento exclusivo aqui no Raízes do Brasil. Música com classe de um grande artista brasileiro. Foi a sugestão da nossa inteligência artificial que não erra nunca. E vamos encerrando a nossa edição do Raízes do Brasil com a segunda homenagem ao Richie, artista inglês radicado no Brasil com estrondoso sucesso nos anos 80 e que continua em plena atividade no país. Para encerrar, eu quero trazer uma canção de um projeto muito interessante, no qual Richie participou, chamado Tigres de Bengala. A música chama-se Agora ou Jamais. Muito bom de recordar, vamos lá ouvir. Depois, vamos ouvir Richie cantando Fala, um tributo à banda Secos e Molhados. E para encerrar, Coisas do Coração. Obrigado pela sua companhia, obrigado pela sua amizade. A gente se encontra na próxima semana, aqui na sua rádio favorita, com mais uma edição do Raízes do Brasil. Beijos e abraços e até lá.

0: São 18 horas. 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

0: Sejam muito bem-vindos, caros ouvintes, a mais uma fantástica viagem da arte da expressão portuguesa com o Divulgarte, uma edição bem especial do programa Divulgarte. O Divulgarte que este ano celebra 11 anos de vida e também estamos na emissão número 900. 900 emissões dedicadas à nossa lusofonia, com muitas entrevistas, rúbricas, entretenimento, informação, enfim, conectando povos e culturas. Não percam nesta primeira hora a El Shaddai, que nos traz a palavra de salvação em João capítulo 3. Também no espaço do meu testemunho relembramos esse grande momento com Benson Garcia e ainda momento do louvor com o nosso convidado do meu testemunho, Benson Garcia, que nos traz Bem Maior. Na segunda hora vamos fazer um especial nesta emissão 900 com um especial do hip hop lusófono, por isso mantenham-se ligados. Vamos começar com a música do angolano Zazat Pi, que está de volta com novidades musicais, o remix do tema Tu Já Sabes, seguindo-se do Brasil Daniel Lima com o tema Does It Mean Anything, do seu primeiro álbum de originais intitulado Inside My Dreams, e Bocajinho, o produtor, compositor português Miguel Castro, que nos traz o tema Maria Vem Fugir ao Fisco. Bocajinho, que é um dos teus alter eggs, que nos traz este tema em novidade aqui no programa Divulgar-te. Boas férias a todos, se é caso disso, fiquem na vossa rádio e no vosso programa de eleição dedicado à vossa e nossa lusofonia. Divulgar-te.
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0: 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O novo nascimento. Havia entre os fariseus um homem chamado Nicodemos, membro do Supremo Tribunal dos Judeus. Ele de noite procurou a Jesus e lhe disse: Rabi, sabemos que és mestre vindo da parte de Deus, porque ninguém pode fazer esses sinais que estás realizando se Deus não estiver com ele. Jesus respondeu-lhe, declarando: em verdade te asseguro que se alguém não nascer de novo, não pode ver o reino de Deus. Nicodemos questionou: como pode um homem nascer sendo velho? Pode, todavia, entrar pela segunda vez no ventre de sua mãe e nascer novamente? Razoou Jesus: em verdade te asseguro, quem não nascer da água e do Espírito não pode entrar no reino de Deus. O que é nascido da carne é carne, mas o que nasce do Espírito é Espírito. Não te surpreendas pelo fato de eu te haver dito: deveis nascer de novo. O vento sopra onde quer. Você escuta o seu som, mas não sabe de onde vem, nem para onde vai. Assim ocorre com todos os nascidos do Espírito. Replicou-lhe Nicodemos: como pode acontecer isso? Explicou-lhe Jesus: tu és mestre em Israel e não compreendes essas verdades? Em verdade te asseguro que nós dizemos do que conhecemos e testemunhamos do que temos visto. Contudo, não acolheis o nosso testemunho. Se falando de assuntos da terra não me creres, como crereis se vos falar dos celestiais? Ninguém jamais subiu ao céu a não ser aquele que veio do céu, o Filho do Homem que está no céu. Assim, como Moisés levantou a serpente no deserto, desse modo é necessário que o Filho do Homem seja levantado, para que todo o que nele crê não pereça, mas tenha a vida eterna. Porque Deus amou o mundo de tal maneira que deu seu Filho unigênito, para que todo aquele que nele crê não pereça, mas tenha a vida eterna. Portanto, Deus enviou seu Filho ao mundo não para condenar o mundo, mas para que o mundo fosse salvo por meio dele. Quem nele crê não é condenado, mas quem não crê já está condenado, porque não acreditou no nome do Filho unigênito de Deus. E o julgamento é este: que a luz veio ao mundo, mas os homens amaram mais as trevas do que a luz, porque as suas obras eram más. Pois todo aquilo que pratica o mal odeia a luz e não se aproxima da luz, temendo que as suas obras sejam expostas. Mas quem pratica a verdade vem para a luz, para que se veja claramente que as suas obras são realizadas em Deus. 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Seguimos agora para o espaço O Meu Testemunho na El Shaddai com Benção Garcia, seguindo-se também o momento de louvor com o nosso convidado bem especial, o cantor gospel angolano Benção Garcia, com o tema Bem Maior. Estão no Divulgar, estão muito bem. Um grande abraço a quem nos segue em Portugal, Angola, Guiné-Bissau, São Tomé e Príncipe, Moçambique, Cabo Verde, Brasil, Canadá. Continuem a seguir e a apoiar este programa dedicado aos novos artistas lusófonos nas mais variadas vertentes.
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0: Cá estamos então na rubrica El Shaddai e também no espaço O Meu Testemunho. Estamos já na companhia do nosso convidado especial, Benção Garcia. Ele que é um cantor cristão, teclista, compositor angolano e que mora atualmente em Lisboa. Desde cedo, desde a sua terra natal, que canta para a glória de Deus em diversos eventos e em Portugal, tem sido acompanhado pela sua banda Bem Maior Team. No YouTube podemos encontrar diversos trabalhos da sua autoria, como Abba Pai,
3: Deus vivo, ou bem maior, usando da melhor forma o seu dom para cumprir com o seu propósito. E é desta forma que damos as boas-vindas ao nosso convidado. Muito obrigado, Benção, pela tua presença aqui no programa Divulgate.
2: Grato sou eu pelo convite. É uma honra estar aqui e penso que vai ser um programa abençoado. E agradeço novamente pelo convite.
3: Amém, muito obrigado. Então, a primeira questão é: quais eram as músicas que tu ouvias já desde criança? Claro, tudo africano. Gosto de ouvir aquela boa kizomba quando os pais ouvirem, né? Aqueles vinis, as cassetes. Yeah. Também não fiziste muito a isso também, não?
2: Não, como qualquer criança angolana, a nossa cultura acaba por ser, a nossa cultura musical acaba por ser uma ferramenta que influencia bastante na nossa infância. Eu comecei com Kuduro.
3: Ah, ok.
2: É, Kuduro. Até já.
3: Então por isso tens um tema também, né? Assim, já com...
2: É, um afrobeat Deus vivo. Sim, então desde pequeno já ouvia o Kuduro e também já cheguei a escrever algumas músicas, né? Nesse estilo em particular e em outros estilos africanos. Então a música sempre fez parte da minha vida desde pequeno e tenho até testemunho de que quando era mais pequeno, ainda com nos meus, penso que 7, 8 anos, quando a mãe nos levava na igreja, no culto, por exemplo, e eu, ainda pequeno, no culto dos mais velhos, dos adultos, eu a tocar batuque. Batucava na hora do louvor. E então a música desde muito pequeno sempre fez parte da minha vida. Uhum. Da minha infância.
3: Então, durante a tua infância, depois transitaste para a tua adolescência, mas tu, quando é que tu entregaste a tua vida a Jesus Cristo? Quando é que tu, pronto, quando criança a gente está naquela, ou que estás a aprender ainda as bases, sim, sim. Mas quando é, qual foi a tua idade, qual foi a idade em que tu aceitaste verdadeiramente a Cristo?
2: Bem, a minha conversão foi em 2012, uhum, oficialmente.
3: Sim.
2: Porque eu nasci num lar cristão. Os meus pais, como eu referi anteriormente, levavam-me na igreja já desde muito pequeno. Então eu tive o privilégio de, pela graça de Deus, começar a fé, né? Desde muito pequeno. Mas depois, como qualquer adolescente, como qualquer criança também, eu penso que muitos viveram essa fase em que os pais no princípio levam para a igreja, mas depois acabam por seguir outros caminhos. Eu não vivi o mundo, digamos assim, tipo naquela intensidade muito forte de fazer coisas muito, muito pesadas, né?
3: Sim, sim.
2: Mas eu tive também meu momento em que fazia outras coisas.
3: Estava um pouco desviado, digamos assim.
2: Exatamente. Então, mas depois, quando passo a frequentar uma igreja específica, que é Missão Evangélica da Salvação, em Luanda, então foi lá que fui ouvindo acerca da palavra e em 2012, em particular, especificamente, me converto a Cristo. Uhum. Até hoje.
3: Ok. E foi lá que tu batizaste ou foi já na... Foi lá que tu batizaste.
2: Foi.
3: Muito bem. E antes da tua conversão, quem era o Benção Garcia? Lembras-te?
2: Antes da minha conversão, o Benção Garcia era um adolescente, um jovem, né? Que estudava, ia para a escola, tinha amigos, brincava, tinha uma rotina normal, não tinha muita coisa assim tipo para contar, mas era uma criança que tinha família, tinha pais na altura também, tinha irmãos e era
3: basicamente
2: isso.
3: Foi assim também. Simples, né? Simples, mas assim, com aquela vivência também dos jovens.
2: Exatamente.
3: Muito bem, após a tua conversão, tu já escrevias antes disso ou quando é que tu começaste a compor?
2: Bem, em relação à composição, começou muito cedo, mano. Uhum. Vitor, começou muito cedo porque eu comecei, eu na escola em particular, eu tinha alguns amigos que também tinham essa inclinação. Uhum. Em relação à música. E eles ouviam na altura alguns rappers, né? Alguns rappers angolanos e não só. Então isso de alguma forma acabou por incentivar incentivar-nos a compor algumas músicas, tipo rap, por exemplo. Eu tenho também esse lado.
4: Esse lado também.
2: É, então já tinha esse bichinho musical, tirando a parte da igreja também.
4: Sim.
2: É, na altura, quando os pais nos levavam para a igreja, então nós tínhamos aquela tendência de tocar e cantar. E então o compor começou muito antes da conversão. Começou desde pequeno, só que depois, com o passar do tempo, quando comecei a abraçar o ministério, foi se tornando algo mais, tipo, com mais significado, com propósito. É, então penso que a resposta é essa. Começou muito cedo e foi isso que aconteceu, com o passar do tempo.
4: Ainda te lembras da tua primeira letra?
2: Meu Deus do céu, primeira letra. É, já não lembro. Foram algumas, tipo, eu tenho noção das letras que já fiz, mas lembrar da primeira em específico, sinceramente não lembro. Não lembro, mas tinha um rap, já cheguei a escrever romântica, também tive aquela fase em que ouvia muita música romântica dos nossos irmãos brasileiros, e isso me impulsionou a escrever. Uhum. Era mais aquela base de influências, mas primeira letra em particular não vem nem.
4: Muito bem, estamos aqui na El Shaddai e no espaço Meu Testemunho com Bênção Garcia. Bênção, tu sentes que os levitas têm o papel mais importante dentro da igreja?
2: Mais importante, não diria. Eu penso que a igreja, como Cristo falou, né? como o apóstolo Paulo falou, é um corpo. E num corpo todos os membros são importantes. O dedo é importante, tem a sua função. O nariz, exatamente, é importante, tem a sua função, os olhos. Então penso que a música acaba por ser uma das ferramentas importantes no meio cristão.
4: Uhum.
2: É.
4: Muito bem. Tu dentro desse contexto também já és casado, não é?
2: Sou.
4: Há quanto tempo é que és casado?
2: 2023 até aqui, 3 anos.
4: 3 anos. E foi na igreja que tu conheceste a tua esposa, não é?
2: Foi na igreja.
4: E o que significa para ti teres encontrado a tua esposa lá?
2: Olha, eu digo que o nosso casamento é um propósito de Deus. Uhum. É aquilo que muito se diz, Deus é unipropósito.
4: Unipropósito.
2: É, então, ela chama-se Estrela Garcia.
4: Uhum.
2: É uma mulher.
4: A bênção e a estrela.
2: Não vale a pena. Olha já a combinação, não vale a pena. Então, é uma mulher que eu tenho uma consideração muito grande. É uma mulher de muito valor, de princípios. Eu lhe conheci mesmo na igreja. Na verdade, eu fazia parte de uma outra igreja.
4: Uhum.
2: Mas depois surge a necessidade de eu me mudar para a igreja dela.
4: Okay.
2: Então foi aí que eu encontrei ela no grupo de louvor. Nos conhecemos e fomos juntando os laços, criando laço, até chegar à fase do namoro.
4: Uhum.
2: É.
4: Muito bom. Qual é que é a tua mensagem para as pessoas, para aqueles que querem casar?
2: Querem casar, olha, eu penso que o casamento é um dos passos mais importantes da vida. Eu tinha um professor de biologia no ensino médio que dizia, de química, que dizia que tem duas coisas importantes que nós, se decidirmos mal, olha, vamos arruinar as nossas vidas. E dentre estas duas coisas é o casamento. Com o casamento certo, vive-se o céu na terra. Com o casamento errado, vive-se o inferno na terra. Então eu penso que temos que ter muita calma, escolher bem o nosso cônjuge, porque é para toda a vida. Para nós cristãos, principalmente, é até que a morte nos separe. Então eu penso que temos que procurar não casar por emoção, pelo sentimento, simplesmente, apenas. Então tem que ser uma decisão que temos que tomar de forma sóbria, consciente. Mulher, a Bíblia fala sobre jugos desiguais. Então penso que um dos princípios que acaba por ser importante na hora de escolher casamento tem que ser uma pessoa que tem os mesmos princípios.
4: Uhum.
2: Primeiro, de forma a princípio,
4: que seja crente, né?
2: Que seja cristã, que tenha os mesmos princípios, porque vai ver, você quer ir para a igreja, a mulher quer ir para a festa, Então, alguns conflitos surgem por essa questão de diferentes opiniões, né? Então, para evitar isso, mulher cristã, primeiramente, acaba por ser um ponto de partida importante na hora de escolher um companheiro para casar.
4: Muito bem, Benção Garcia, podes contar-nos aqui um ou dois milagres que Deus tenha feito ao longo da tua vida?
2: Olha, eu quando era pequeno, Vitor, eu em algum momento da minha vida, eu fiquei com uma enfermidade. Eu, para ser sincero, não me lembro, porque era muito pequeno. Foi um testemunho que depois a mãe, os pais, contaram o que aconteceu. Eles dizem que eu estava muito enfermo, mas muito doente mesmo. E a minha respiração, quem estivesse numa distância um bocadinho considerável conseguia ouvir. Estava muito enfermo e foram em hospitais para tratar, nada. Remédios acabaram por não ser suficientes para conseguir me voltar a ter saúde. Mas a minha mãe diz que numa madrugada ela verificou-me e viu que estava mesmo muito mal, muito mal, e parecia que eu não passaria daquela noite. Foi aí que ela teve a ideia de, junto com uma irmã da igreja, a minha mãe chama-se Silvia Rafael, então com uma irmã da igreja, pegaram-me naquela mesma noite, levaram-me na casa do pai espiritual dela. E naquela noite, naquela madrugada, o pai espiritual orou por mim, fizeram uma oração fervorosa, de fé, e pela graça de Deus, depois daquela noite, o meu quadro de saúde inverteu.
4: Amém.
2: Então foi um milagre que os medicamentos não conseguiram resolver, que nenhum médico conseguiu resolver, mas o poder de Deus naquela noite mudou tudo. Uhum.
4: Muito bem. E quais são os teus grandes objetivos para este ano de 2026?
2: Bem, eu estou com dois objetivos, mas o que já começou agora, eu estou com um projeto de gravação de algumas de hinos de harpa, na verdade, hinos de harpa, mas estou a querer, em companhia com a minha banda, bem maior time,
4: exatamente,
2: trazermos uma coisa nova, um estilo novo também, que penso que vai ser bênção. Já começamos a trabalhar e penso que muito em breve teremos esses trabalhos disponíveis no YouTube e noutras plataformas digitais
4: também,
2: mas a princípio estamos com esse projeto. Temos também outros projetos que prefiro não
4: falar.
2: Ainda, mas com o tempo, para quem nos acompanha nas redes sociais, vai estar informado.
4: Muito bem, Benção. Falaste agora também sobre a Benção Team, né?
2: Bem maior time.
4: Agora estava a dizer Benção Team, mas pronto, bem maior time. Quando é que se uniram e se até hoje são todos os membros ainda que estão juntos?
2: Olha, Bem Maior Team é um projeto que começa aqui em Portugal. Bem Maior Team começou no ano de 2024.
4: Então, algo assim muito, muito recente.
2: É muito recente, sim. Eu senti tipo, eu tenho da parte de Deus algo, uma mensagem, mas eu, vendo que não consigo fazer tudo, tem algumas agendas que às vezes eu ia com a minha esposa, com o piano, e às vezes havia necessidade de ter um baixista, um baterista. Então é nessa necessidade que surge a ideia de convidar algumas pessoas que também têm o dom diferente do meu, para nos juntarmos e trazermos algo mais completo
4: para
2: a glória de Deus
4: também,
2: Então estamos cá até hoje. Membros entraram, saíram.
4: Exato.
2: Mas o projeto continua.
4: Muito bem. E se tu pudesses definir o Benção Garcia hoje em três palavras, como é que tu o farias?
2: Misericórdia de Deus, amor de Deus E graça de Deus.
4: Qual o teu versículo ou os teus versículos bíblicos favoritos?
2: Eu tenho um, inclusive foi um dos versículos fundamentais num dos meus temas de composição, que é João 15, 5, onde a Bíblia fala, Jesus falava assim aos discípulos: eu sou a videira e vós os ramos. Aquele que estiver ligado a mim e eu nele, este dará muitos frutos, porque sem mim nada podeis fazer. Esse versículo significa muito para mim. Outro o João 3,16: porque Deus amou o mundo de tal maneira que deu o seu Filho unigênito para que todo aquele que nele crê não pereça, mas tenha a vida eterna. E também tem o Mateus 6,33: buscar em primeiro lugar o reino dos céus.
4: Tudo o resto será sustentado.
2: Exatamente. Então, esses versículos têm um significado muito importante para mim.
4: Uhum. Muito bem. Por onde é que já atuaste com a tua banda? Em que sítios aqui do país de Portugal? E qual foi aquele que foi mais impactante para ti?
2: Bem, já atuei em igrejas. Uhum. Em concertos também, em casamentos, também já atuei em casamentos, e foram bênção. Não me lembro assim de específico o que foi mais impactante, mas cada um deles foram muito, muito especiais. Foram muito especiais.
4: Cada um com o seu momento especial.
2: Foram muito especiais, porque eu acho que a palavra de Deus precisa ser divulgada. Uhum. Precisa ser passada, falada, porque Deus é real. Yeah, Deus existe. Então, para além de Deus existir, tem outras coisas que existem também. E a Bíblia fala sobre Deus amar o mundo de tal maneira e dar o seu Filho para que todo aquele que nele crê não pereça, mas tenha a vida eterna. O que significa dizer que para conseguirmos obter a salvação é através de Cristo. Então é necessário que essa responsabilidade de anunciar a palavra de Deus seja forte, seja mais forte do que querermos que as pessoas ouçam nossas músicas simplesmente, porque há quem faz música simplesmente com a intenção de ser famoso, por exemplo, de ter dinheiro. Eu penso que o dinheiro passa, a fama passa, mas onde é que vai a alma da pessoa depois que esse mundo para, né? Porque depois dessa vida existe outra vida. Então eu penso que a divulgação da palavra de Deus é urgente. É algo que nós temos que procurar ter em conta, e todo ministro de louvor tem que refletir nisso. Quando estivermos a ministrar, temos que pensar nisso. Estamos a ministrar para pessoas, para almas. E a nossa mensagem tem um cunho eterno. Então temos uma grande responsabilidade, e Deus certamente espera isso de nós.
4: Qual é que é aquele tema assim do vosso grupo, não é? Tu achas que é aquele que te chama mais atenção?
2: Olha, eu gosto Bem Maior. Bem Maior. Bem Maior é uma música que foi gravada em Angola, porque Abapai é um tema que foi gravado aqui. Bem Maior foi gravado em Angola, e foi numa época que muita luta. Uhum. Muita luta em todos os sentidos. Foi, gravei com muito amor. Todas foram gravadas com muito amor, é claro, mas Bem Maior foi uma música que foi gravada com muito amor, com muita entrega, né? Uma entrega brutal, e penso que tudo isso acaba por gerar um significado assim muito forte no meu coração. Então, Bem Maior é uma música que é das músicas que eu tenho aqui no meu coração de forma muito, muito, muito forte e significativa. Outras também, a Papai também é muito especial, Deus Vivo também é muito especial, mas eu vou com o bem maior.
4: Já lançaram algum álbum ou preparam ainda esse álbum?
2: Olha, em termos de álbum, Mano Vitor, em termos de álbum, nesse momento ainda não temos lançamento de álbum, estamos a lançar só single. Eu também prefiro essa ideia do single, porquê? Porque single, álbum, vem muita coisa ao mesmo tempo. Já single, a pessoa recebe uma coisa só e consegue de alguma forma.
4: É quase como se a pessoa estivesse a ler a Bíblia, né? Tem que mastigar a palavra.
2: Exatamente. consegue pegar uma coisa só e digerir tudo. Então a ideia às vezes é. A ideia é essa.
4: É isso. Muito bem, estamos aqui quase a chegar ao fim da nossa entrevista e também ouvimos o testemunho de conversão de Benson Garcia. Agora para a última questão, qual a tua mensagem que queres deixar para todos aqueles que nos escutam, para todos aqueles que nos veem, ou mesmo para aquelas pessoas que agora possam estar a passar por alguma situação menos boa?
2: A minha mensagem é: Deus te vê. Deus te vê. Não importa o que você esteja a passar nesse momento, não importa a correria, Deus te vê. E mais do que tiver, Ele te ama. Se Ele não te amasse, Ele não morreria por você. E o facto de você ainda estar vivo é porque Deus te vê e Deus tem um propósito na tua vida. Por isso, não desista. Não desista de Deus, não desista da fé. Continue crendo e se enfrentas alguma situação, continue orando. Deus é fiel e Deus te vê. As dificuldades não são sinônimo de abandono de Deus. Muitas das vezes Deus permite algumas situações para nos aperfeiçoar. Então, ao invés de reclamar, ao invés de se entristecer apenas, tente perguntar a Deus: Senhor, por que me permites passar por isso? E tem alguns desertos que duram muito tempo, muitas das vezes porque nós não conseguimos entender o significado desse deserto. Então a minha mensagem é: Deus te vê. E para quem é cristão, eu quero dizer assim: não desista de Deus. Se você enfrenta alguma fraqueza, alguma tentação que acaba por ser muito forte e acaba por te afastar de Deus muitas das vezes, eu quero te dizer que se ainda estás vivo é porque Deus não desistiu de você. Então não desista de Deus, continue a lutar, continue a orar. A forma de vencer o mal, de vencer o pecado, é nos aproximarmos de Deus muito mais ainda. Então ore mais, estude mais a Bíblia. Isso vai te munir de capacidade para conseguir vencer o pecado. E o céu é real. O céu é real. Então tudo que nós fazemos aqui vai gerar frutos. Então pense dessa forma. Tem um céu que nos espera. Então essa é a minha mensagem.
4: Ok, agradeço a tua presença aqui no programa Divulgar-te, aqui na rubrica El Shaddai. Para mim é uma grande satisfação ter-te aqui também em estúdio. Faço votos que tenhas sucesso em todas as áreas da tua vida, para a tua família, para a tua chamada, que mais pessoas venham a Cristo através do louvor e também a adoração, que é algo também importante, não é? Para a gente se aproximar de Deus.
2: Sim.
4: E a Bíblia diz também, né, que Deus habita no louvor do seu povo, não é? Então é isso, continua a louvar, a ser bênção. Amém. Bênção.
2: Amém.
4: Garcia.
2: Amém. Eu recebo em nome de Jesus.
4: Amém.
2: Muito obrigado.
4: O bênção ainda vai ficar aqui mais uns instantes. Ele vai entrar no espaço Momento do louvor de El Shaddai, para um momento especial para todos vocês que nos escutam e também que nos veem. Vai trazer-nos um tema que é Abba Pai, não é?
2: Sim,
4: Abba
2: sim,
4: Pai. Dentro de alguns instantes, mantenham-se ligados.
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3: Pensamento positivo é o tema do álbum Ouro Negro do moçambicano Melody, e o cabo-verdiano Popo Show traz-nos o novíssimo tema Verão. Da Guiné-Bissau, Justino Delgado com As Marcas do Tempo. Antes de seguirmos para o especial dedicado ao hip-hop lusófono, começando já com Verbal Shot e da sua EP Música da Rua. Fiquem ligados no Divulgar, porque juntos fazemos a diferença. Para quem quiser fazermos chegar as suas músicas lusófonas para emissão no programa Divulgar-te, pode fazê-lo através do e-mail divulgarte22@gmail.com.

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7: Pensamento positivo é o tema do álbum Ouro Negro do moçambicano Melody, e o cabo-verdiano Popo Show traz-nos o novíssimo tema Verão. Da Guiné-Bissau, Justino Delgado com As Marcas do Tempo. Antes de seguirmos para o especial dedicado ao hip-hop lusófono, começando já com Verbal Shot e da sua EP Música da Rua. Fiquem ligados no Divulgar, porque juntos fazemos a diferença. Para quem quiser fazermos chegar as suas músicas lusófonas para emissão no programa Divulgar-te, pode fazê-lo através do e-mail divulgarte22@gmail.com.

Yo, yo, yo, Mocky Bay, Eli Popo Show, no programa Divulgar-te com Vitor Correia. Apresentem hoje um novo single, Fica Longe.

0: Manera. Mi é Vítor Duarte, um telemanha brada Vítor Correia na programa Divulga Arte.
1: Iniciamos da melhor maneira este especial do Hip Hop Lusófono nesta emissão 900 do programa Divulga Arte. Verbal Shot da sua EP Música da Rua com Versos, tema que conta com a especial participação de MJB, que é como quem diz Maria João Baixo. Seguimos agora até Cabo Verde para ouvirmos do álbum de Vítor Duarte, Tequila Última Gota de Rap, Na Meio de Lama e Fé. Seguindo-se também Luster, da Cidade Invicta, que nos traz Chacina, um tema que faz parte do seu álbum Destrambulhado.

0: 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Mas será que esta chacina vai parar, mano?
1: Viajamos agora até Moçambique para ouvirmos do álbum A Bênção da Célia, do rapper Allen, Tempo de Deus, seguindo-se da Guiné-Bissau 5x2, o tema de KP Hiti e o angolano Sipsu Jam, que nos traz um dos seus mais recentes temas, Cassete Entregue. Estão neste especial Hip Hop Lusófono na emissão 900 do programa Divulgar-te. Agradeço a todos pela companhia, pelo carinho, pelo apoio. Divulgar-te a nossa arte lusófona por toda a parte. Brevemente, novidades sobre o segundo encontro lusófono Divulgar-te, que vai celebrar em grande os 11 anos do programa da nossa lusofonia.
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3: Yeah.

0: dele.
1: Yeah. Na maior parte das vezes o ser humano quer fazer a sua própria vontade, receber as coisas no seu próprio tempo. Mas o tempo de Deus é diferente do nosso. Deus é perfeito em tudo aquilo que Ele faz. Ele sabe quando é o melhor tempo para recebermos certas coisas na nossa vida. Simplesmente espere nele e confie, porque nada, mas nada vai falhar.

Yo, famílias, e a minha capapé, filho de terra, IT. Está no programa Divulga Arte com Vitor Correia, representando o rap lusófono. E killer.

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1: Yeah. Capo pé, filho de terra. Portanto, não havia motivo para eu desistir.
0: Não havia motivo nenhum.
1: Então, continuei firme com a convicção e a determinação.
0: Pois é.
1: Eu aprendi que nada acontece por acaso.
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0: Continuamos por Angola, desta feita com o tema de Aquili, NGA em 2010. Aquili que marcou também forte presença na rubrica Voz Nacional do Divulgarte e ainda AMX, o rapper carioca que nos traz no Piqui.
1: 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Daqui é o vosso boy Aquili, diretamente da Portela. Estou aqui no Divulgarte com o mano Vitor. Novidades a caminho.

Yo, Mocky Bay, Eli Popo Show, na programa Divulgar-te com Vitor Correia, apresentem hoje a novo single, Fica Longe.

0: 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Esquece, pai, placa, é desse jeito.
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Para quem quiser participar numa das rubricas do programa Divulgar-te, seja El Shaddai, para dar seu testemunho de fé ou mesmo do sonho à realidade na minha e na tua cidade, dedicado aos empresários lusófonos, Voz Nacional, dedicada às entrevistas aos artistas da expressão portuguesa, Art Session para um showcase ao vivo, pode fazer esse pedido através do e-mail divulgarte22@gmail.com. divulgarte22@gmail.com. Juntos, aproximando povos e culturas, celebrando os 11 anos do programa Divulgarte, celebrando a emissão 900 do Divulgarte, a nossa arte por toda a parte. Seguimos com a música do brasileiro Douglas Resgatado e o tema Guarda de Israel, de São Tomé e Príncipe, encarnação medieval de Dubi Fox, e é até ao final, ainda com mais dois temas para este especial hip-hop lusófono.

0: 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Reta final do programa Divulgar-te. Agradeço a todos pela fantástica companhia. Já sabem que podem fazer-nos chegar os vossos pedidos de entrevista, enviar as vossas músicas lusófonas ou, se quiserem participar de uma das rúbricas do programa Divulgar-te, El Shaddai, Voz Nacional, Art Session, do Sonho à Realidade, na minha e na tua cidade, podem fazer o vosso pedido através do e-mail divulgarte22@gmail.com. Continuem também a apoiar o programa através do site www.divulgarte.net, Instagram divulgarte.lusofonia, Facebook Divulgarte Oficial, sem esquecerem de subscreverem o canal no YouTube Divulgarte TV. Finalizamos com a música do São Tomense Pecajibum, Pressão no Game, com a participação de Kedi e Humano, e mais um tema do rapper cabo-verdiano radicado em Roterdão, na Holanda, Popo Show, Intocável. Um beijinho e um abraço cheio de amizade, fiquem bem e até a próxima grande viagem da nossa lusofonia.
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2: Yeah, como é que é, meu pessoal? Yeah. Tem aqui duas surpresas pra vocês, man.

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é das estrelas. Todos temos um lugar onde a infância permanece fundeada. O meu tinha o nome de Voga.

Samantha Crane é uma voz incontornável da música folk norte-americana, premiada várias vezes ao longo da sua carreira. Esta noite trouxemos o tema Santa Fé do seu segundo álbum You, lançado em 2010. Atrás ouvimos In the Modern World dos irlandeses Fontaines D.C. Muito boa noite, dou-lhe as boas-vindas ao capítulo desta semana da Culpa é das Estrelas, comigo Jorge Cravo. Se é um dos felizardos que ainda suspira pelo concerto de Morrissey a que assistiu no passado dia 1 no Porto, fique por aí, pois daqui a pouco vou-lhe trazer mais uma amostra do seu novo álbum, Make Up Is a Lie. Antes tocará Feist e a abrir esta versão de Willamette Stone para o clássico Today dos Smashing Pumpkins.

tempo de ficarmos a conhecer quem nos acompanhará literariamente esta noite. Trata-se do autor ilhavense Guilherme Teiga e a sua origem é importante, pois foi na infância que passou na Costa Nova que se inspirou para criar o texto O Voga da Minha Infância. Entraremos com ele neste barco feito de madeira, vento e água, logo a seguir a We Fell in Love in October, de Girl in Red, e Orlando in Love, dos Japanese Breakfast.

Antes de sabermos que a vida também se aprende contra o vento, houve tardes em que bastava olhar a ria. A memória tem os seus portos secretos, lugares onde regressamos sem mapa, guiados apenas pelo cheiro da maresia, pelo brilho da água ou por uma luz antiga que continua acesa dentro de nós. Há quem regressa a uma casa, há quem regressa a uma fotografia. Eu regresso sempre a um barco de madeira de velas brancas abertas ao céu que deslizava devagar sobre a ria da Costa Nova, como se nunca tivesse pressa de chegar. Todos temos um lugar onde a infância permanece fundeada. O meu tinha o nome de Voga. Nas manhãs, o mar enchia-nos o corpo de sal. As ondas roubavam-nos o tempo e o sol dourava-nos a pele. Mas era à tarde que acontecia a verdadeira aventura. Depois do almoço, quase sempre escapando aos últimos avisos da minha mãe, corria para a muralha da ria. Não ia esperar um barco, ia esperar um sonho. E de repente, lá surgia. Ao longe, primeiro apenas uma vela branca com um O ou um K recortada contra o azul. Depois o casco, depois aquele deslizar quase silencioso, como se o barco não cortasse a água. Conversasse com ela. Quando chegava o convite, querem vir? O mundo inteiro cabia naquela pergunta. Subir para um voo era entrar numa espécie de catedral feita de madeira, vento e água. O casco respirava, os cabos cantavam, as velas enchiam-se de céu. O vento deixava de ser invisível porque passava a desenhar-se diante dos nossos olhos. Só muitos anos depois percebi que não aprendíamos apenas a velejar. Aprendíamos a escutar. Escutar o vento antes de decidir. Escutar o silêncio entre duas rajadas. Escutar a água a dizer-nos quando era tempo de mudar de bordo. A ria ensinava-nos aquilo que a escola nunca conseguiu explicar. Cada bordo desenhava um S sobre a água, como se estivéssemos a bordar pacientemente um tecido invisível. Hoje, gosto de pensar que não eram apenas as velas que mudavam de rumo. Também nós íamos sendo costurados por aquelas tardes, ponto a ponto, amizade a amizade, memória a memória.

E no centro dessa aprendizagem havia um homem, o Capitão Francisco Leite, para todos o Chico. Nunca soube se comandava o barco ou se conversava com ele. Parecia que ambos respiravam ao mesmo ritmo. Tinha a serenidade dos homens que aprenderam que o mar nunca se vence, apenas se respeita. As suas palavras eram poucas, os seus gestos bastavam. Nunca gritava ordens, fazia convites. Convidava-nos a confiar no vento. Convidava-nos a olhar mais longe. Convidava-nos, sem o saber, a sermos melhores. Hoje percebo que algumas pessoas passam pela nossa vida como os faróis. Não caminham connosco, mas iluminam-nos durante muitos anos. O Chico foi um desses homens. Nunca quis ter a sua barba branca, nem o chapéu gasto pelo sol, nem o cigarrito que parecia fazer parte do horizonte. Quis apenas possuir aquela estranha capacidade de transformar um simples passeio à vela numa lição de liberdade. Porque para ele, velejar nunca foi um desporto. Era uma maneira de habitar o mundo. Ainda hoje, quando caminho junto à ria, procuro sem querer uma vela branca ao longe. E por instantes, volto a ser aquele rapaz sentado sobre a muralha, de olhos presos ao horizonte à espera que um barco apareça para lhe recordar que crescer não significa abandonar a infância. Significa continuar a navegar com ela dentro de nós. Talvez seja isso a memória, um voga que nunca regressa vazio porque transporta sempre aqueles que um dia nos ensinaram que o vento não serve para nos empurrar. Serve para nos mostrar quem somos quando aprendemos a abrir as velas. E sempre que uma vela branca se ergue sobre a ria da Costa Nova, gosto de acreditar que, algures entre a água e o céu, continuou a navegar um sorriso sereno de barbas brancas. Como se alguns homens nunca partissem verdadeiramente. Ficam para sempre a soprar bons ventos dentro de nós.

Um Oscar sabe pouco para representar a intensidade da carreira e a bonomia de um homem como o irlandês Glen Hansard, que nos deixou recentemente aos 56 anos. Recordamo-lo hoje com o tema Falling Slowly, da banda sonora do filme Once, cantado em parceria com Marketa Irglova. Ainda na banda sonora do texto de hoje, tivemos os Fugees e Bon Iver. À beira do último quarto de hora, avançamos para a sequência final. Em fundo já soa We Are Dreamers, de Frida Sandemo, seguem-se Ruben the Dark e Francesca Blanchard.

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1: São poucos os minutos que nos separam da hora certa, mas ainda temos tempo para a proposta final. Para já, agradeço ao autor Guilherme Teiga pelo texto enviado e despeço-me de si com a promessa de estar de volta na próxima semana com mais músicas e outras palavras. Agora sim, vamos ao último tema da noite, que junta Grian Chatton, Anthony Jann e Martin Slattery. Chama-se Ellipsis. Boa noite.

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17: 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Olá a todos e bem-vindos ao Recortes e Retalhos, um programa construído a partir de artigos de jornais e revistas especializados na música que fez e faz a história da música popular e que constam do blog homónimo de Mário João, o qual aconselhamos vivamente a consultar na internet. Também via Facebook, basta escreverem Recortes e Retalhos. Hoje dedicamos esta emissão a um dos mais importantes, peculiares e injustamente esquecidos nomes do folk rock britânico, James Varda.

Em data desconhecida, James Varda nasceu em Colchester, cidade a cerca de 90 km a nordeste de Londres, e foi nos anos 80 que começou a escrever as suas canções e a tocar ao vivo em vários clubes londrinos de folk music. Lançou o seu primeiro LP apenas em 1988, de seu nome Hunger, do qual já escutámos os dois primeiros temas, Just a Beginning e From the Bellevue Hotel. Vamos ouvir as duas canções seguintes, Sunday Before the War e I Can't Stand It.

e principalmente o do puro talento, é pequeno. James Varda foi descoberto por um dos maiores nomes do folk rock britânico, Roy Harper, a quem também o Recortes e Retalhos dedicará com toda a justiça e em breve espaço para a sua história e para a sua música. James Varda, o nosso convidado de hoje, gravou então este seu primeiro LP, Hunger, no Lincolnshire Studio, de que Roy Harper era proprietário. A propósito do lançamento deste magnífico disco em 1988, citamos certos do artigo de António Sérgio, saído à época no jornal Blitz, na secção de sua autoria Manifesto, e a que chamou o compromisso de Varda. A estrutura musical de Varda é a do cantor-compositor que, com o auxílio de uma guitarra acústica, entrega com pujança pueril as suas canções. A expressão de James Varda conjuga clichês do cinema negro com cativantes imagens poéticas e um impressionante trabalho de guitarras, tornando as canções num pastiche de emoções onde o mistério é soberano. Muitas vezes as metáforas de James Varda roçam o ininteligível, facto que justifica com um abano leviano da enorme franja loira e, jogando o seu estatuto de menino, declara que adora brincar com as palavras. E António Sérgio, citando o próprio James Varda, acusam-me muitas vezes de anacronismo, mas eu adoro as palavras. Há pouco tempo li uma entrevista de Leonard Cohen, onde ele dizia que García Lorca o seduzira com palavras e se tornara uma influência decisiva na sua carreira. O mesmo se passa comigo. Perante isto, claro que as canções de James Varda serão sempre misteriosamente eloquentes, tendo matizes diversos consoante o ouvinte. Para James será sempre impossível sentar-se e dizer: vou fazer uma canção contra a guerra nuclear. Seria óbvio demais.

Acabamos de ouvir, respectivamente, o quinto e sexto temas deste primeiro e emblemático LP de James Varda, Strange Weather e This Train Is Lost. E prosseguindo o compromisso de Varda de António Sérgio, podemos ler: quando se fala em concertos em prisões, vem infalivelmente à memória as atuações célebres de Johnny Cash e Elvis Presley. Atualmente, porém, os espetáculos em prisões tomam formatos mais arrojados, não sendo exclusivo de artistas consagrados ou engajé. E até debutantes aspiram a essas datas como forma de estabelecer currículum. Talvez por isso James Varda tivesse como projeto iniciar a sua turnê com um show na prisão britânica Wormwood Scrubs, que ultimamente tem desenvolvido várias atividades relacionadas com o mundo das artes, letras e espetáculos. Provavelmente devido ao esforço e empenhamento de um dos muitos escritores residentes, Ken Smith. É de realçar que grande parte dos residentes na Scrubs tem penas vitalícias a cumprir. James Varda tem em Hunger o seu primeiro álbum e o efeito produzido nos críticos foi semelhante ao de uma bomba. Os elogios e as comparações não se fizeram esperar. Uma das mais embaraçosas foi, sem dúvida, a de alguém que resolveu escrever: James Varda é um Billy Bragg afinado, o que não corresponde à verdade.

Emissão do Recortes e Retalhos dedicada a James Varda e em particular ao seu primeiro LP, Hunger, de 1988, do qual escutamos o sétimo e oitavo temas, Crawl in the Pen e Trust the Rain. De referir que estamos a usar a reedição deste disco em formato CD, que, em 2007, foi posto à disposição do público com algumas faixas adicionais, com o selo da Small Things Records. Da biografia de James Varda e do texto escrito por Nick Triplow, em junho de 2015, retiramos os seguintes excertos. A Music Week descreveu Hunger como surpreendente, expressivo, apaixonado. O ímpeto criado pelo seu sucesso fez com que o nome de Varda fosse acrescentado ao pequeno grupo daqueles que fazem grande música, mas sempre e somente nos seus próprios termos. Durante 1988 fez turnês, apoiou Roy Harper, tocou em 1989 no Cambridge Folk Festival e no Reading Festival em 1990. Nessa altura ele terá esperado gravar a continuação de Hunger, mas os caprichos da indústria musical impuseram-se e ele desapareceu da vista do público. Trocando Londres pela Suffolk rural e excetuando ocasionais aparições ao vivo, Varda esteve silencioso durante uma década. A interrupção terminou em 2004 com o álbum In the Valley. O diagnóstico de cancro e os tratamentos subsequentes significaram que gravar uma continuação imediata estava fora de questão. Mas Varda vivia a vida, sempre a escrever. Começou a criar as canções que eventualmente iriam encontrar o seu caminho para The River and the Stars, de 2013. Pressentindo que o tempo se estava a esgotar, Varda não nos deixou muito tempo à espera da resposta. Se The River and the Stars era o som de um renascimento artístico, Chance and Time encontrou-o a chegar a um cume criativo. A todos os níveis, este é um extraordinário e belo trabalho. A sua escrita nunca foi tão precisa, nem tão emocional. Deste derradeiro registro de Varda, escolhemos May This Moment Ever Glow e The Doctor Spoke.

Quando a Small Things Records anunciou a morte de James Varda na sua casa em Sheringham, Norfolk, em 15 de junho de 2015, houve um sentimento que uma das vozes mais peculiares desta era se tinha calado. Viveu e trabalhou com uma forma rara de cancro durante algum tempo. E em Chance and Time, o seu espantoso álbum final, James descreveu a experiência de confrontar a doença e a morte. Ao fazê-lo, criou uma linguagem e música únicas, de amor e sofrimento, família, paisagem e perda. Fazendo um balanço da sua rica, mas não muito extensa discografia, James Varda deixou-nos 4 trabalhos de longa duração. Hunger, de 1988, In the Valley, de 2004, The River and the Stars, de 2013 e, por último, Chance and Time, de 2014. Como tantos outros músicos injustamente ignorados e completamente banidos das playlists das grandes rádios comerciais, que assim justificam plenamente serem apenas isso, comerciais, James Varda raramente se ouve. E se nesta emissão de recortes e retalhos alguns ouvintes o escutaram pela primeira vez, ficamos com a sensação de dever cumprido, se bem que uma hora seja um tempo escasso. Como sempre sentimos que é o nosso tempo. Foi então mais uma emissão do Recortes e Retalhos, com os nomes e os discos que fizeram e fazem a história. Até para a semana e fiquem vivos!

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Dizem que o amolador anuncia transformações. Como uma espécie de presságio no meio da rua. A sorte de uns, mas o azar de outros.

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